0: com encurtamento de entrenós dos ramos e drástica redução da produção de frutos, perdas que podem chegar a 60% da produção. De 9 a 11 de setembro deste ano, em Xanxerê, no oeste do estado, três eventos destinados ao ensino agrícola. Xanxerê vai sediar o 10º CONEA, Congresso Nacional de Ensino Agrícola, que será realizado simultaneamente com o Encontro Estadual do Ensino Agrícola e o Congresso Estadual dos Técnicos Agrícolas de Santa Catarina. Esse encontro visa fortalecer o ensino agrícola nacional, promover o intercâmbio de experiências pedagógicas e estimular a permanência continuada de jovens no meio rural. Vem aí o 35º Congresso Nacional de Milho e Sorgo, de 31 de agosto a 3 de setembro, em Chapecó. Um dos destaques da programação é o 2º Seminário Brasileiro de Enfezamentos e Viroses. Esse seminário ocorre no dia 3 de setembro e é um espaço estratégico para discutir e atualizar conhecimento sobre o principal desafio sanitário da cultura do milho no Brasil, o complexo dos enfezamentos e viroses. Começa amanhã no Parque da Maçã, na cidade de Fraiburgo, no meio oeste catarinense, o Enfrute e o Senco. O Enfrute é um encontro nacional sobre fruticultura de clima temperado, em sua 19ª edição. E o Senco é o Seminário Estadual de Olericultura, em sua 3ª edição. Amanhã, quarta e quinta-feira, em Fraiburgo. O tema central é a valorização da ciência brasileira para a produção de frutas e hortaliças, sempre em busca de uma produção cada vez mais competitiva, sustentável e aderente às boas práticas de produção agropecuária.
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0: Você já ouviu falar da maçã com um pingo de mel? Como obtê-la? O produtor Antônio Coque, das maçãs Coque de São Joaquim, explica.
2: Essa fruta geralmente é a que fica mais no, por final da safra, né? E a maçã que pega aquela geada. Aí a tendência dela é dar o pingo de mel, né?
0: O que, que é o pingo de mel?
2: O pingo de mel é aquela. Ela é mais doce, né? É uma maçã com mais sabor de açúcar, né? Mais concentração de açúcar.
0: Normalmente a fuja é mais cítrica e essa é mais doce, é isso?
2: Essa é mais doce. Geralmente para armazenamento eles colhem ela mais verde, né? E para o consumo não tem maçã melhor essa pingo de mel. Né?
0: Sua propriedade de São Joaquim fica onde?
2: Fica na localidade de Pericó.
0: Como é que foi a safra desse ano?
2: A safra foi grande até demais, né? É, não só eu, mas como todos os produtores, né? Ninguém esperava uma safra desse tamanho.
0: Quanto de maçã esse ano só na sua propriedade?
2: É aproximadamente 150 toneladas em 4,2 hectares.
0: Desses 150 toneladas, sabe quantas são Fuji pingo de mel?
2: Umas 100, mais ou menos, que eu deixei ela para colher mais no final.
0: 100 toneladas. Você comercializa para onde?
2: Eu comercializo ela no Ceasa, Ceasa São José. Ali eu distribuo para várias regiões, né? Aquela região de Criciúma, aqui dentro da capital também, Itajaí, Blumenau.
0: Tem gala também?
2: Tem gala também.
0: Faz essa viagem de São Joaquim e São José quantas vezes por semana?
2: Umas 4 viagens por semana.
0: Vale a pena?
2: Vale a pena, porque tudo que eu tenho saiu da maçã.
0: Em termos de sanidade, como é que foi a safra?
2: Foi uma das melhores safras, assim, que eu vi. Uma fruta excelente, que o frio também colaborou também, né? De sanidade, uma das melhores safras

0: Na entrevista de hoje, conversamos com Eli Simabon, do município de Seara, no oeste catarinense. Ela explica como faz a extração do mel de jataí, uma abelha sem ferrão.
1: Então, a gente faz a colheita uma vez por ano, no verão, e a gente tem melgueiras. As caixas são num padrão que vai melgueiras, pequenas melgueiras, onde só fica o mel. Essa melgueira a gente colhe, leva para a casa de extração e a gente faz pequenos furos na... Então a gente fura esses potinhos e ele escorre, né? E então escorre, aí depois ele é envasado. A gente coa e envasa já. No nosso caso, como é um produto in natura, a gente colhe e já envasa ele e mantém refrigerado.
0: Quantas colmeias de jataí vocês têm?
1: Nós temos aproximadamente 40 colmeias.
0: E quantos quilos dá por colmeia?
1: Cada colmeia dá um quilo e pouquinho, não é muita produção.
0: Por ano?
1: Por ano, sim.
0: Então seria em torno de 40 quilos de mel de jataí. Faz o que com esses 40 quilos?
1: Sim, a gente só envasa, né? Colhe, coa ele e já envasa. A gente não faz processo de maturação e nem de fermentação. Nós optamos por vender ele in natura, porque ele preserva o sabor de quando você tira da colmeia, né?
0: E comercializa para onde?
1: Hoje nós fazemos comercialização direta, com produtor em feiras ou direto pelo Instagram, a pessoa pode nos chamar e a gente faz a entrega.
0: Qual é a empresa?
1: A empresa é a Apiário Golden Bee. É @apiariogoldenbee.
0: E tem algum outro produto de abelha sem ferrão?
1: Está em teste, ainda há alguns produtos, algumas novidades que nós vamos lançar, também de outras abelhas sem ferrão. Esse é o primeiro, a gente faz uns 30 dias que conseguiu o selo arte dele.
0: Dá para vender no país inteiro, então?
1: Sim, claro, o selo arte permite que a gente faça a comercialização em nível nacional, né? A nossa produção ela é pouca, porque ela é uma produção artesanal e familiar, né? Então, o que a gente quer mais é mostrar que existem essas possibilidades e conscientizando a pessoa da importância desses seres tão especiais que são as abelhas, né? Tanto para a preservação da vida no planeta, né? A intenção não é tanto a venda em larga escala, né? É mais assim que a pessoa consiga degustar um produto, que ela tenha um tempo para entender o que ela está adquirindo. Mas nesse sentido, assim...
0: Uma experiência sensorial.
1: Uma experiência sensorial, sim, claro. Por isso também do mel de jataí in natura, porque é diferenciado, né? Então, da forma que a gente colhe, a pessoa já pode sentir ele, né? Então, eu acho que é diferente de um mel maturado. Claro, os dois têm as suas especificidades, mas é uma experiência tanto, tal qual o mel em favo, né? Da abelha africanizada que a gente comercializa. Esse, o principal apelo, assim, é essa experiência sensorial, né?
0: Dá para descrever no rádio o gosto do mel de abelha jataí?
1: A abelha jataí, ela faz uma fermentação do mel, como todas as abelhas nativas. Elas fermentam o mel dentro da colmeia, de uma forma natural. Então esse mel, quando você provar, ele vai ser levemente ácido, mas o final do mel de jataí, ele lembra um limão, assim, ele é cítrico. E geladinho, assim como a gente vende, é uma experiência incrível.
0: Essa entrevista de hoje com a produtora Elis Simabon.
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0: Horas e 18 minutos.
1: Bom dia comunidade. 8 horas e 18 minutinhos, 8 e 18. Manhãzinha de segunda-feira, 27 de julho, já, hein? Finalizando o mês de julho, mês 7 aí. Passando já da metade do ano pra frente, a gente segue com você aqui na programação da Rádio Milenar, a rádio da comunidade. Manhãzinha de segunda-feira, isso mesmo, 8h19 já. É que é dia 27 aí, a lua que tá crescente, né? Se fará cheia na próxima quarta-feira, dia 29. Essas e outras informações do tempo também por aqui depois na programação do nosso Bom Dia Comunidade. Desejamos a vocês uma ótima, uma feliz, uma abençoada segunda-feira para todos aí. Semana de trabalho, semana de volta às aulas para a criançada, né? E isso é muito bom. Você que vai sair, só dê uma... Tome cuidado que ali fora tem uma neblina, né? Uma aceleração intensa aí. Prejudique um pouco a visão, vá com mais cuidado. Saia um pouquinho antes, né? E tenha mais atenção no trânsito aí, tá bom? Essa dica especial. Agora são 8h20, vamos com o Henrique Iglesias. Bom dia para vocês. Daqui a pouquinho a gente tem o bom dia do padre Reginaldo Manzotti aqui no nosso Bom Dia Comunidade. 8h20.

0: Legal demais, Henrique Iglesias. Agora já são 8h24. Bom dia, comunidade, para todos nós. Bom dia para vocês também, aqui na programação da Rádio Milenar, manhãzinha de segunda-feira. Vamos nessa, vamos em frente. Obrigado pelo radinho ligado. Aquele abraço a vocês que estão conosco desde cedo aí na programação do nosso Bom Dia Comunidade. Informações a mais pintando por aqui e chegando por aqui também, né? Daqui a pouquinho já tem informações aqui de Santa Catarina. E claro, também tem a nível de Brasil, essas informações atualizadas para todos nós nesta segunda-feira, 27 de julho de 2026. Abração a vocês aí do Paraná, uma atenção especial que estão conosco aqui também. Bom dia, comunidade. Vamos agora rapidão com um bom dia de fé, bom dia amigo aí do Padre Reginaldo Manzotti. Em seguidinha já temos também, já temos as informações chegando então atualizadas aqui no nosso programa Bom Dia Comunidade. Vamos lá então.
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2: Não sei de onde vem.
1: Bom dia, meus irmãos e irmãs, nesta segunda-feira, dia 27 de julho. Vamos pedir a Deus saúde. Todos nós ficamos preocupados com essa crise, essa epidemia de gripe. E vamos pedir a Deus, livra-nos, Senhor, de todo mal, dai-nos saúde. Começando essa segunda-feira, quando muitos voltam às aulas, em nome do Pai, do Filho e do Espírito Santo. Amém. Senhor Deus da vida, no início deste dia, queremos pedir saúde. Dai-me, Senhor, a saúde necessária para ganhar o pão de cada dia. Livrai-me de todo mal, do perigo, da peste, da epidemia da gripe, Senhor. Livrai-me de todo mal. Rezo também, Senhor, e clamo a vossa misericórdia sobre todos os enfermos. Senhor, sustentai-os na fé. Mantenha-os na esperança. Revela a sabedoria aos médicos. E dai paciência a todos os que cuidam dos doentes. De modo particular, Senhor, no início deste dia, intercedo em favor daqueles que estão acamados, hospitalizados e até desenganados dos médicos, mas de modo particular por este enfermo cujo nome apresento agora. Senhor médico dos médicos, curai as feridas. Libertai os doentes da enfermidade. Dai-lhes, Senhor, saúde no corpo e na alma. Dai-lhes, Senhor, paciência na provação. Dai-lhes, Senhor, coragem de lutar. Curai, Redentor nosso, todos os enfermos. Amém. Um bom dia a todos.

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2: Legal demais, agora já são 8 horas e 29 minutinhos, 8h29, informações chegando por aqui de Santa Catarina, como eu falei. INSS inicia pagamento de julho nesta segunda. Santa Catarina é líder nacional em estelionato virtual.
3: O INSS começa a pagar nesta segunda os benefícios referentes ao mês de julho. No primeiro calendário, recebem os aposentados e pensionistas que ganham até um salário mínimo, começando por quem tem cartão com final 1. Para quem ganha acima do piso nacional, os depósitos iniciam no dia 3 de agosto. Santa Catarina é o estado brasileiro com maior taxa de estelionatos virtuais no país. Segundo o Anuário Brasileiro de Segurança Pública, o estado registrou mais de 75 mil crimes cibernéticos no último ano. A proporção é de 917 casos para cada 100 mil habitantes, um índice quase 4 vezes maior que a média nacional. Especialistas alertam, com mais pessoas conectadas, a falta de atenção facilita a ação de golpistas digitais. Desconfie de links suspeitos e ofertas fáceis.
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5: 8 horas e 30 minutos.

0: Legal demais, vamos em frente agora com mais informações, mais destaque, giro de notícias aqui no Brasil e também notícias internacionais chegando. Embaixador brasileiro na Argentina é convocado para a reunião em Brasília e mais informações que vêm chegando atualizadas nesta manhã de segunda-feira. Giro de notícias, vamos essa, bom dia comunidade.
1: Segunda-feira, 27 de julho de 2026. Eu sou o Eduardo Amaral e você confere os destaques do momento. O ministro das Relações Exteriores do Brasil, Mauro Vieira, vai se reunir nesta segunda-feira com o embaixador do Brasil na Argentina, Júlio Bittelli. O encontro tem como foco as falas do presidente da Argentina, Javier Milei, contra o ministro do STF, Alexandre de Moraes, e contra o presidente Luiz Inácio Lula da Silva. No sábado, Milei esteve em São Paulo para participar do lançamento da campanha de Flávio Bolsonaro à presidência. Na ocasião, ele se referiu a Moraes como lixo e chamou Lula de presidiário. No domingo, o presidente argentino declarou em uma entrevista, sem provas ou evidências, de que o governo brasileiro financiou uma campanha contra o país vizinho durante a Copa do Mundo. Além da reunião com o embaixador brasileiro, o Itamaraty também convocou o embaixador da Argentina no Brasil, Daniel Raimondi. A ideia é transmitir a repulsa às ações do presidente argentino. Pesquisa BTG Nexus, divulgada nesta segunda-feira, mostra o presidente Luiz Inácio Lula da Silva, do PT, em vantagem sobre seus adversários no primeiro turno das eleições. Já nas projeções para o segundo turno, o petista mantém um empate técnico, mas à frente numericamente contra o senador Flávio Bolsonaro, do PL, principal candidato na disputa até aqui. No primeiro turno, Lula saiu de 40 para 42% das intenções de voto em relação à pesquisa anterior. Flávio Bolsonaro passou de 34 para 33% das intenções de voto. No segundo turno, o petista tem 47% e Flávio 43%. Em relação aos outros candidatos, Lula varia entre 47% e 45% das intenções de voto no segundo turno. O levantamento foi realizado por telefone entre os dias 24 e 26 de julho. Foram entrevistados 2.004 eleitores. A margem de erro é de 2 pontos percentuais, com intervalo de confiança de 95%. Pesquisa Datafolha, divulgada nesta segunda-feira, mostra que 52% dos eleitores brasileiros acreditam que o tarifaço imposto pelo governo Donald Trump ao Brasil tem como objetivo ajudar a campanha de Flávio Bolsonaro, do PL. Outros 37% dos entrevistados afirmam que a medida não busca favorecer o senador, enquanto 11% não sabem responder. O levantamento ouviu 2.004 pessoas com mais de 16 anos entre os dias 22 e 23 de julho. A margem de erro é de 2 pontos percentuais para mais ou para menos. Irã e Estados Unidos deram uma pausa na troca de ataques, mas não há negociações de paz em andamento, segundo o porta-voz do Ministério das Relações Exteriores iraniano. Apesar da trégua não oficial, nas últimas 24 horas, 6 navios que tentaram cruzar o Estreito de Hormuz foram impedidos pela Guarda Revolucionária do Irã, segundo informou a televisão estatal do país. Um dia antes, mais 4 navios também foram detidos. 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
4: 8 horas e 40 minutos.

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1: 9 horas e 5 minutos.

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0: Bacana demais, Alma Latina. Isso, você curtiu aí, você vai pagar. Também teve São Francisco, André Render, teve Sétimo Sentido, Alan e Aladim, né, pra você recordar. Aqui, porque não tem música lá do Rio Grande por aqui, tá bom, gente? Bom, agora são 9h29, a hora certinha. Bom dia, comunidade. A vocês que estão conosco desde cedo, obrigado demais, demais pela companhia. Isso mesmo. Informações do nosso mês de julho. Julho amarelo, alerta para diagnóstico precoce das hepatites virais. Vamos saber mais sobre isso, né? Com essa notícia aqui de Santa Catarina.
1: As hepatites virais podem permanecer por décadas sem apresentar sintomas e, quando são descobertas, já ter causado danos ao fígado. Neste julho amarelo, o gastroenterologista Alberto Falabella alerta para os principais mitos sobre a doença e reforça a importância da prevenção e do diagnóstico.
2: Um dos grandes mitos com relação às hepatites é a crença de que o paciente com hepatite vai ter que ter, que é a pele amarelada. A maior parte dos pacientes que têm hepatite não tem icterícia. Eles têm as chamadas formas anictéricas das hepatites. E outro grande mito também é achar que as hepatites se transmitem apenas por agulha ou sexo, esquecendo-se de que outros hábitos, por exemplo, alicates de unha, lâminas de barbear, procedimentos estéticos, em tatuagem, micropigmentação, material não esterilizado, também acabam sendo fontes de contaminação.
1: Além de esclarecer as formas de transmissão, o especialista destaca que muitas pessoas podem conviver com o vírus sem saber e só descobrir a infecção em uma fase mais avançada.
2: Muitas vezes a hepatite é um inimigo silencioso. Você pode se sentir saudável, praticar esporte, comer bem, ainda assim, no caso das hepatites virais, o vírus se multiplicando no seu fígado, e muitas vezes, quando o diagnóstico vem, já é uma situação mais tardia. Fazer o teste rápido das hepatites pode ser muito importante, pode salvar a sua vida, tá? O exame é gratuito, indolor, fica pronto em minutos. E no caso da hepatite C, se ele for positivo, a hepatite C, ela é plenamente curável hoje em dia, e a hepatite B também tem tratamento.
1: De Florianópolis para a Rede de Notícias Acaerte, Vanessa Carini.
0: Obrigado pelas informações atualizadas aqui de Santa Catarina. Obrigado, Vanessa. Agora já são 9h31. Já vamos trazer em seguidinha informações sobre o tempo.
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0: Legal mesmo, agora a gente traz a previsão do tempo para todo o Brasil, e tem mais, meus amigos, meus ouvintes, tem mais informações chegando. Novos temporais podem atingir o sul aqui do Brasil nesta semana ainda. Informações a nível de Brasil com a Maria Clara.
5: A semana começa com alertas na região sul do Brasil. Novas áreas de instabilidade favorecem a formação das nuvens carregadas no Rio Grande do Sul, especialmente entre segunda e terça-feira. A chuva pode ser acompanhada por rajadas de vento, trovoadas, não se descarta também queda de granizo e há potencial para que essa chuva atinja inclusive áreas que já foram atingidas na semana passada, como a região do Vale do Caí e do Vale do Taquari. O nível dos rios já começou a descer, mas essa chuva pode trazer novamente potencial para enchentes e alagamentos. Até pelo menos a quarta-feira, as instabilidades devem alcançar também áreas de Santa Catarina e do estado do Paraná, especialmente na região oeste. E nestas duas regiões também ocorreram volumes elevados de chuvas na semana passada. Inclusive, a região de Foz do Iguaçu teve a vazão bem acima da média na última semana e essa chuva deve alcançar aí a região novamente entre quarta e quinta-feira. E a partir de quinta, aí sim, a condição já é de tempo mais firme novamente pela região sul do Brasil. Os três estados devem ter o predomínio de tempo mais firme e temperaturas voltando a subir entre quinta e o final de semana. É somente a partir de sábado que as instabilidades retornam para as áreas de fronteira entre o Rio Grande do Sul e o Uruguai. Maria Clara Sasaki, da Tempo Ok Meteorologia, em parceria com a agência Rádio Web.
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0: vai.
1: Legal demais, informações chegando de Santa Catarina. Informações desta manhãzinha aí de segunda-feira, né? Para todos nós, então, aquele abraço a você que está conosco desde cedo. Obrigado pelo radinho ligado, os ouvintes de toda hora. Agora são 9 horas e 41 minutinhos, 9h41. Mulher é sequestrada no Rio Grande do Sul e trazida à força para Criciúma por integrante de facção. Calor e alerta de temporais no estado nesta segunda-feira. Atenção, hein?

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2: Trazer uma outra informação, que o site que está rodando não está baixando aí a nossa informação que a gente já tinha feito ali, tá bom? Gente, bom, vamos agora com outras informações a nível de Brasil, manhãzinha aí de segunda-feira, eu trago mais informações para vocês que estão com o radinho ligado, né? Vamos em frente então, com destaques agora aqui no nosso Bom Dia Comunidade. Informações chegando sobre economia, indústria e governo debatem medidas emergenciais contra o tarifaço.
3: Após os Estados Unidos anunciarem uma nova tarifa sobre produtos importados de cerca de 60 parceiros comerciais, incluindo o Brasil, o presidente da Confederação Nacional da Indústria, Ricardo Alban, se reuniu com o ministro do Desenvolvimento, Indústria, Comércio e Serviços, Márcio Elias Rosa. Para reverter o tarifaço, o setor produtivo insiste na continuidade das negociações.
4: Saímos daqui muito satisfeitos com a afirmação categórica do ministro de que o Brasil vai continuar negociando. Essa é a opção número um que existe nesse momento, continuar negociando.
3: Na reunião, Alban e o ministro do MDIC debaterão medidas de longo prazo e emergenciais para aliviar os impactos das empresas prejudicadas pelas novas tarifas dos Estados Unidos. A proposta da CNI inclui a criação de uma nova missão do programa Nova Indústria Brasil, o NIB.
4: Uma sétima missão voltada para a internacionalização das nossas cadeias produtivas, de forma que a gente possa ter um projeto contínuo e sempre atualizado de apoio à internacionalização das nossas indústrias no Brasil. Já foi determinado que vai ser constituído

0: grupo de trabalho e, de sua parte, o MEDIC vai agregar todos os atores públicos que podem fazer parte de um projeto. Assim como temos o Brasil mais produtivo para a política industrial, nós vamos ter a ideia de um Brasil mais exportador com um programa alternativo.
1: A iniciativa está sendo desenvolvida em parceria com o governo, as 27 federações estaduais de indústria, associações setoriais e sindicatos industriais. A nova tarifa de 12,5%, que deve atingir cerca de 4 mil produtos brasileiros, se soma à anterior de 25%. Os Estados Unidos alegam falha no combate ao trabalho forçado. A CNI informou que ainda avalia os impactos da medida. A entidade adiantou que a sobretaxa compromete a competitividade do Brasil, principalmente dos itens manufaturados. Agência Rádio Web, produção e reportagem, Valquíria Rios.
2: Obrigado, Valquíria, pelas informações. Claro, o pessoal pediu de trás, está Lagaço, sou do Rio Grande, depois tem Gustavo Lima, Cristiano Araújo e tem mais músicas nesta manhã especialíssima aí de segunda-feira. Bom dia, comunidade. Ah, mundão, tá Lagaço, assim não dá, 15 para as 10.

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1: 9 horas e 57 minutos.

0: Legal demais, somos Rio Grande com Walter Moraes, criado em Galpão. Também teve antes banda universitária, Cristiano Araújo, Tiro Missioneiro e muito mais aqui na programação do nosso Bom Dia Comunidade. Já são agora 10 horas e mais 8 minutinhos, 10 e 8. E a gente já em seguida traz mais destaques informativos para vocês por aqui. Sobre o Brasileirão, meus amigos, isso. Atlético Mineiro surpreende Palmeiras e Corinthians e Flamengo empatam.
1: Bahia e Corinthians empataram por 1-1 neste domingo na Arena Fonte Nova. Em um confronto equilibrado e marcado por muita disputa física, o Corinthians saiu na frente com Angileri. Mas o Bahia reagiu ainda no primeiro tempo e empatou com David Duarte. Na etapa final, as duas equipes criaram oportunidades, porém esbarraram nas defesas e na falta de pontaria, mantendo o placar inalterado. Após o embate, o técnico do Timão, Fernando Diniz, analisou o resultado.
2: A gente não perdeu 2 pontos pela dificuldade do jogo, por ser muito em cima da quinta-feira, e a entrega dos jogadores foi absoluta. Os jogadores, assim, não faltou nenhum pingo de vontade, os caras foram guerreiros, mas muito mesmo, porque foi muito difícil pegar a sequência, jogo no início, de jogar na quinta-noite e ter que vir aqui às 4 da tarde. Não teve nem tempo hábil de recuperação.
1: O empate soma 1 ponto para cada lado na briga pelas primeiras posições da tabela e por uma vaga na próxima Libertadores. O Flamengo empatou por 1-1 com o São Paulo no Maracanã. O rubro-negro abriu o placar, mas sofreu o empate na segunda etapa e desperdiçou a chance de encostar na liderança da competição. O técnico do Flamengo, Leonardo Jardim, lamentou o resultado.
3: Acho que a primeira parte da nossa parte foi pouco dinâmica. Em relação à segunda parte, foi um jogo de detalhes. Porque aqui digo que é um jogo de detalhes. Nós dominamos, o adversário fez só um chute ao gol. E detalhes porque 3 centímetros do pé do Wallace, um gol foi anulado.
1: O Atlético Mineiro venceu o Palmeiras no Nubank Park, em um jogo em que o time paulista dominou a posse de bola e criou mais chances no primeiro tempo. Mas foi o Galo quem abriu o placar com Vitor Hugo após falha de Carlos Miguel. O Palmeiras empatou com Felipe Anderson em chute desviado por Tomás Pérez. No segundo tempo, Minda aproveitou o erro na saída do goleiro, serviu Igor Gomes, que marcou o gol da vitória atleticana. Também pela 20ª rodada, o Bragantino e o Curitiba ficaram no 0-0, enquanto Grêmio e Fluminense marcaram 1 cada. O Botafogo surpreendeu o Cruzeiro no Mineirão com 1-0 e o Remo triunfou sobre o Vitória com 2-0. Agência Rádio Web com informações do Campeonato Brasileiro, Joyce Santos.
0: Obrigado pelas informações, Joyce. Agora são 10h11. Bom dia, comunidade. Agora sim, repassando aquela informação que a gente já havia anunciado e não conseguimos baixar pela internet. Antes, agora está tudo certinho aqui. A mulher é sequestrada no Rio Grande e trazida à força para Criciúma por integrante de facção. Calor e alerta temporais em Santa Catarina nesta segunda.
4: Uma mulher de 31 anos foi sequestrada em Porto Alegre, obrigada a viajar cerca de 280 quilômetros até Criciúma, no sul catarinense. O autor do crime, um homem de 31 anos, integrante de uma facção criminosa, foi preso em flagrante neste domingo pelas forças de segurança. A vítima foi resgatada sem ferimentos graves e a polícia investiga agora a motivação do sequestro. A segunda-feira em Santa Catarina será marcada por tempo abafado e instabilidade. A previsão aponta um dia quente com temperaturas que podem chegar aos 30 graus em diversas regiões do estado. No entanto, o calor traz alerta. A combinação de altas temperaturas e umidade aumenta o risco de temporais isolados, acompanhados de chuva forte, raios e ventania, principalmente entre a tarde e a noite, no litoral sul e no Planalto Sul.
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0: 10:15.
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0: Uma boa ideia pode valer muito dinheiro, mas sem proteção ela também pode ser copiada por qualquer concorrente. Por isso é tão importante o registro de uma patente junto ao Instituto Nacional de Propriedade Industrial, o INPI. O certificado garante ao inventor exclusividade para explorar comercialmente a criação e aumenta as chances de obter retorno sobre o investimento feito. Para ajudar as micro, pequenas e médias empresas sobre o funcionamento da proteção patentária no Brasil, a Confederação Nacional da Indústria lançou a cartilha Depósito de Patentes para MPMEs, introdução ao processo de proteção por patentes. Quem dá mais detalhes é a especialista em políticas e indústria da CNI, Clarissa Garcia.
1: Muitas empresas inovam, mas ainda deixam de proteger essas invenções porque não conhecem o sistema de patentes. Para ajudar essas empresas, a gente lançou uma cartilha prática que explica, de forma simples, o que pode ser patenteado, como fazer o depósito, quais são as regras e como acompanhar o pedido no INPI. A ideia é que mais empresas transformem inovações em ativos protegidos.
0: O material detalha, por exemplo, as diferenças entre patente de invenção e modelo de utilidade, como fazer buscas para verificar se a tecnologia já existe, além dos prazos e taxas. A cartilha também traz informações de como proteger invenções em outros países. Segundo a CNI, cerca de 80% dos pedidos de patente feitos no Brasil são de não residentes. A expectativa é que, com informações mais claras e acessíveis, mais empresas brasileiras passem a proteger suas ideias e transformar inovação em valor econômico. A cartilha Depósito de Patentes para MPMEs está disponível no site portaldaindustria.com.br/publicações. Agência Rádio Web, produção e reportagem, Valquíria Rios.
2: 10 horas e 25 minutos.

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2: 10 horas e 29 minutos.

Banda Champion. Isso, teve também Alma Gêmea, Os Bateadores, Brilha Som. E ainda para vocês, né, os Brotinhos do Rio Grande. Aquele abração aos amigos e amigas e toda a região que estão curtindo a nossa programação. Tem mais informação chegando por aqui agora. São 10h45.

0: E ainda para vocês, né, os brotinhos do Rio Grande. Aquele abração aos amigos e amigas e toda a região que estão curtindo a nossa programação. Tem mais informação chegando por aqui agora. São 10h45. Informações sobre saúde. Evento debate assédio e saúde mental no serviço público. É muita informação importante. Essa informação é muito importante com Christian Costa.
1: Em 2025, o Tribunal Superior do Trabalho recebeu cerca de 142 mil novos processos por assédio moral no trabalho, um aumento de 22,3% em relação a 2024. Esses números traduzem tanto a ampliação do assédio na iniciativa privada como no serviço público. No Rio Grande do Sul, sindicatos afirmam que existe um aumento de denúncias de assédio. Por isso, a Federação Sindical dos Servidores Públicos do Estado promoveu um seminário para discutir assédio e saúde mental. Eliane Cesare, do SIND Itamaraty, conta que mesmo na diplomacia são inúmeros casos de assédio. Ela cita episódios ocorridos em embaixadas brasileiras em diversos países. Eliane explica que o assédio não deve ser visto como algo ligado a atitudes individuais de algum colega ou chefe.
2: O assédio não se materializa só por causa de um grito, por causa de uma desqualificação. Ele precisa de um conjunto de fatores organizacionais que fazem com que o uso do exercício do poder ele se materialize de forma abusiva e que traga danos à pessoa. O fenômeno do assédio, ele precisa ser visto sob a ótica da organização e não ser transferido como um problema da pessoa. Assédio não é um conflito interpessoal, assédio é um fenômeno, é uma forma de administrar. Então a gente precisa cada vez mais mapear, identificar, denunciar e tratar.
1: A mestre em Sociologia, especialista em Direito do Trabalho, Angie Miron, ressalta que os estados têm canais de denúncia de assédio dentro do serviço público. Mas, na visão dela, o sistema não protege integralmente quem faz a denúncia.
3: A gente tem alguma regulamentação sobre, nós temos dentro de determinados órgãos públicos, comissões de combate ao assédio, mas um canal de denúncia que seja efetivamente seguro ainda é muito difícil, por questões políticas, por questões institucionais. Então, sim, a ausência de fiscalização, inclusive, né, sobre esses canais, da efetividade, de que se eles são seguros, ainda é uma lacuna que nós temos na nossa administração pública.
1: O presidente do Sindicato dos Servidores da Procuradoria-Geral do Estado do Rio Grande do Sul, Daniel Franco Martins, avalia o papel das entidades de classe para garantir um bom espaço de trabalho nos setores públicos.
4: A questão dos assédios no serviço público vem ocorrendo com bastante frequência. Nós temos recebido relatos. É importante justamente para os servidores terem o conhecimento, né, dos seus direitos, enfim, da questão de denunciar eventual assédio, buscar sempre ter as melhores condições de trabalho. O papel do sindicato é justamente fazer essa fiscalização, estar presente no ambiente do trabalho, buscando coibir eventuais práticas.
1: O evento avalia que esses episódios de assédio são mais comuns quando envolvem questões de gênero e raça. Agência Rádio Web, produção e reportagem, Christian Costa.
5: 10 horas e 48 minutos.

0: Doce Mel, que mal te fiz eu. Já em seguida tem mais músicas chegando por aqui, música do Rio Grande também. Agora são 10h52, é a hora certinha, é a hora atualizada aqui na programação do nosso Bom Dia Comunidade. Programação desta segunda-feira. Mais destaques e informações chegando aqui na nossa programação, nessa manhãzinha especial de segunda aí para todos, tá, gente querida? Vamos lá então. Informações do tempo com a previsão aí agora da Daniela Lima, previsão completa para Santa Catarina, previsão do tempo para essa segunda-feira. Bom dia, Daniela.
1: Bom dia. Nessa segunda-feira o sol aparece entre variações de nuvens, mas não se descarta a possibilidade de pancadas de chuva isoladas no extremo oeste e ao longo do dia e à noite no Planalto Sul e no litoral. As temperaturas entram em elevação. As máximas ficam acima dos 24 graus na maior parte do estado, chegando perto dos 29 graus em Xanxerê, 28 em Concórdia e Tubarão, 26 em Blumenau, 24 em Florianópolis e 22 graus em Lages. A terça-feira segue com chance de chuva nas áreas próximas à fronteira com o Rio Grande do Sul e sol nas demais regiões, mas o destaque será o vento e o calor. Teremos ventos persistentes de noroeste com rajadas no interior e de norte na faixa litorânea, com máximas que chegam perto dos 30 graus no litoral e no Grande Oeste. Por enquanto são essas informações. Tenha uma ótima semana. Com informações do tempo, meteorologista Daniela Lima de Florianópolis para a Rede de Notícias ACAET.
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0: 11 horas e 12 minutos.
1: E aí, gurizada?

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0: A colheita da segunda safra de milho avança pelo sul do país, mas produtores e técnicos já voltam as atenções para o próximo ciclo. Nesta temporada, doenças foliares voltaram a desafiar a produtividade em diferentes regiões. Diante do problema, monitorar a lavoura e planejar o manejo antes mesmo do plantio são medidas fundamentais para reduzir perdas e preservar o potencial produtivo da cultura. A engenheira agrônoma e especialista em desenvolvimento de mercado da BASF Soluções para a Agricultura, Jumara Santos, explica quais foram as principais ameaças observadas nesta safrinha.
1: Foram bipolares, né, e talvez seja a doença mais importante dentro do cultivo do milho. Nós também observamos diplódia e cercosporiose. Quando a gente pensa nos primeiros sinais que o produtor deve observar, e já imagina que o monitoramento, né, é o nosso principal aliado. Identificar as lesões iniciais, no caso da bipolares, uma lesão que acompanha a nervura da folha, e para a diplódia, uma mancha escurecida com picnídeos centrais, ela nos garante, né, que quanto mais cedo for feita essa identificação, maior vai ser a eficiência do manejo.
0: Além do monitoramento, o manejo integrado começa antes mesmo da semeadura. A escolha de híbridos adaptados, o conhecimento do histórico da área, a definição da melhor época de plantio e o uso correto das tecnologias ajudam a reduzir a pressão das doenças e aumentar a eficiência do controle. Quem explica é o engenheiro agrícola e gerente de produto para fungicidas da BASF Soluções para a Agricultura, Daniel Holtzhausen.
2: E aí, logicamente, né, depois da emergência que sucede após todo o planejamento, é o monitoramento, né, ele trabalhar alerta para entender e antecipar a presença de patógenos. Um controle inadequado é aquele que reduz o tempo em que a planta

0: é o monitoramento, né? Ele trabalhar alerta para entender e antecipar a presença de patógenos. Um controle inadequado é aquele que reduz o tempo em que a planta mantém folhas verdes e produtivas, né? Isso, consequentemente, traz menos fotossíntese e a lavoura acaba formando menos grãos e grãos mais leves. Então, todo investimento realizado acaba sendo desperdiçado por essa deficiência em controlar as doenças, né?
1: Como responsável pela maior parte da produção brasileira de milho, a segunda safra, ou safrinha como também é conhecida, exige atenção redobrada ao manejo de doenças foliares, que podem comprometer significativamente a produtividade e a rentabilidade quando não controladas adequadamente. Agência Rádio Web, produção e reportagem, Décio Caramigo.
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0: alguém.
1: Louvado seja nosso Senhor Jesus Cristo, para sempre seja louvado. Bom dia, ouvintes da Rádio Milenar. Estamos iniciando o programa As Famílias Almoçando com Jesus. Segunda-feira, 27 de julho, a última segunda-feira do mês, nos coloquemos na presença de Deus e peçamos que Deus abençoe a semana que se inicia, os nossos trabalhos, os nossos afazeres, abençoe as nossas famílias, todos os trabalhadores. Peçamos também a bênção de Deus. Ontem foi o dia dos nossos avós, por todos os avós, pelos nossos idosos, pelos doentes, pelas nossas crianças que iniciam as aulas no dia de hoje, pelos professores. Rezemos também por todas aquelas intenções que cada um traz no seu coração. E, em especial, rezemos pela paz no mundo, pela paz em nossas famílias e, principalmente, pela paz em nosso coração. Pelos aniversariantes do dia, em nome do Pai e do Filho e do Espírito Santo. Amém. Que a graça e a paz de nosso Senhor Jesus Cristo, o amor e a misericórdia de Deus Pai e a força do Espírito Santo esteja conosco. Bendito seja Deus que nos reuniu no amor de Cristo. Ouçamos o Evangelho do dia, Mateus 13, 31-35. Propôs-lhes outra parábola. O reino dos céus é semelhante a um grão de mostarda que um homem tomou e semeou em seu campo. É a menor de todas as sementes, mas quando cresce fica maior que as hortaliças e torna-se uma árvore, de modo que as aves do céu vêm aninhar-se em seus ramos. Propôs-lhes outra parábola. O reino dos céus é semelhante ao fermento que uma mulher tomou

0: e escondeu em 3 medidas de farinha até que tudo ficasse fermentado. Jesus disse tudo isso em parábolas às multidões, e sem parábolas nada lhes falava, para que se cumprisse o que tinha sido dito por meio do profeta: abrirei minha boca em parábolas, proclamarei coisas escondidas desde a fundação do mundo. Palavra da salvação. Glória a vós, Senhor. Meditemos o Santo Evangelho em nosso coração e um texto para melhor meditação. As parábolas da semente de mostarda, do fermento na massa, exemplificam aspectos do reino dos céus. O grão de mostarda é pequeno, mas se torna grande, um grande arbusto. Não serve apenas para oferecer o valioso tempero de suas sementes, mas também seus ramos servem para abrigar os pássaros do céu. Na parábola do fermento, a comparação mostra o efeito que produz na massa: fazê-la crescer. Assim é o reino dos céus, presente em Jesus e na vida dos discípulos. Oferece sabor, abrigo e se expande pelo mundo. Exemplos simples, mas de fácil compreensão. Nas duas parábolas, o que começou pequeno terminou com grande alcance. Entre o ponto de partida e o de chegada está o desenvolvimento lento que exige confiança e paciência. O que foi dito em parábolas se concretiza no cotidiano da ação evangelizadora da comunidade de fé. Rezemos a oração que Jesus nos ensinou. Pai nosso que estais no céu, santificado seja o vosso nome. Venha a nós o vosso reino, seja feita a vossa vontade, assim na terra como no céu. O pão nosso de cada dia nos dai hoje. Perdoai as nossas ofensas, assim como nós perdoamos a quem nos tem ofendido. E não nos deixeis cair em tentação, mas livrai-nos do mal. Amém. Ave Maria, cheia de graça, o Senhor é convosco. Bendita sois vós entre as mulheres, e bendito é o fruto do vosso ventre, Jesus. Santa Maria, Mãe de Deus, rogai por nós, pecadores, agora e na hora de nossa morte. Amém. Glória ao Pai, ao Filho e ao Espírito Santo, como era no princípio, agora e sempre. Amém. Ontem era o dia de Santana, São Joaquim. Paz de Maria, Mãe de Jesus, a voz de Jesus. No jornal Fonte desse mês, na página número 3, tem uma mensagem do Vaticano do Papa Leão XIV. E tem como título: retomem o bom hábito de visitar os idosos. Eu nunca te esquecerei é o tema da mensagem do Papa para o 7º Dia Mundial dos Avós e dos Idosos. Leão XIV exorta a levar com esta mensagem a presença, a aproximação e o carinho do Papa. Fazei com que as palavras do profeta Isaías, eu nunca te esquecerei, assumam de forma um encontro terno e fatuoso de amor e de convivência. O nosso convite é para que nós olhemos com carinho para os nossos avós, para os nossos idosos, e visitemos com frequência e levemos o amor e o carinho que eles merecem. Para que melhor façamos, eu escolhi um texto de John Paulgan, que diz o seguinte: amar significa preocupar-me, aceitar e interessar-me pelas pessoas que me rodeiam e que estou procurando amar. É a doação de minha própria pessoa que pode revelar-me um altar de sacrifícios. Só posso amar os outros na medida em que se tornam de fato o foco de minha consciência, de meu coração, de minha vida. E só posso me encontrar esquecendo-me de mim. O amor é realmente dispendioso e exigente. Que amemos os nossos avós, que ensinemos as nossas crianças desde pequeno a respeitá-los e trazer sempre no nosso coração essas pessoas que fazem parte de nossa vida. E assim queremos terminar o programa de hoje, pedindo que tenhamos todos uma santa e abençoada semana. E fiquemos na presença da bênção de Deus Pai, e Filho e Espírito Santo. Amém.
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0: obrigado, viu? Obrigado.
1: Chitãozinho e Chororó, a gente diz assim nessa música pra vocês, ó. Você, você é tudo que pedir pra Deus.
0: Aí.
2: Bora lá.
1: Assim.
0: Você é tudo que pedir pra Deus.
2: Com certeza.
0: Bora lá.
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1: 13 horas e 37 minutos.

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